0: representantes do Bloco Europeu para identificar as dificuldades e buscar soluções. Também nesta terça-feira, o presidente Lula participou de um jantar com todos os chefes de Estado e de governo que estão em Evian para as reuniões do G7. De Evian Leban, na França, Luana Karen.
1: E ainda durante os trabalhos do G7, o presidente Lula e o diretor-geral da Organização Mundial da Saúde, Tedros Adhanom,

0: para ele entrar em vigor.
1: O Brasil preside essas negociações que tratam da adoção do anexo de acesso a patógenos e partilha de benefícios.
0: O foco é garantir a troca de informações sobre vírus, bactérias e outros agentes com potencial para se tornarem novas pandemias.
1: Além disso, é preciso garantir que países em desenvolvimento tenham acesso a vacinas e tratamentos de forma justa do que ocorreu com a pandemia de Covid-19.
0: Garantir mobilidade e proteger áreas ambientais são desafios das obras de pavimentação da BR-319, que atravessa uma das regiões mais sensíveis da Amazônia.
1: A rodovia conecta Manaus a Porto Velho e é a única via terrestre que liga a capital do Amazonas com o restante do país.
0: Com investimento de 20 bilhões de reais, o governo do Brasil vem adotando um modelo inédito, que deve servir de referência.
1: São medidas especiais para assegurar proteção ambiental e reduzir o isolamento logístico da região.
2: Uma rodovia que representa um dos maiores desafios de infraestrutura do país, a BR-319, responsável por conectar o Amazonas ao restante do Brasil por via terrestre, recebe um novo modelo de gestão. A ideia é unir mobilidade, desenvolvimento e preservação da floresta. Em Brasília, representantes do governo do Brasil apresentaram as medidas especiais previstas. O plano prevê ações de proteção ambiental, monitoramento territorial, reforço da fiscalização e regularização de terras na área de influência da rodovia. A secretária executiva do Ministério do Meio Ambiente e Mudança do Clima, Ana Flávia de Sena Franco, explica que todo o trabalho feito pelo governo vai transformar a BR-319 em um modelo de desenvolvimento e preservação ambiental.
3: Nosso objetivo é fazer do processo de repavimentação da rodovia um modelo de gestão e controle ambiental com participação das comunidades, respeito aos saberes tradicionais, recuperação de área degradada, geração de emprego e renda para a população por meio do fortalecimento das cadeias da bioeconomia.
2: O plano prevê melhorias nos 877 quilômetros da BR-319. As medidas de proteção ambiental incluem ampliação de áreas protegidas, ações de resgate da fauna e criação de estruturas de passagem para animais, além do reconhecimento e demarcação de terras indígenas e ações de regularização fundiária. Entre as medidas de infraestrutura, estão a substituição de 52 pontes de madeira e a manutenção permanente da rodovia. A previsão é implantar também sistemas de monitoramento com implantação de portais de fiscalização, brigadas de combate a incêndios e bases integradas de órgãos públicos. Para o diretor-presidente da InfraSA, Jorge Bastos, trata-se de um modelo inovador e único no mundo.
4: É uma coisa inovadora, não tem nada igual no mundo. É de suma importância, não só para o Brasil, mas para o mundo inteiro, a gente mostrar como pode ser sustentável uma rodovia dentro da selva amazônica.
2: O modelo prevê um contrato único de 20 anos, renovável por mais 15. A assinatura do contrato deve acontecer em dezembro de 2027. A expectativa é transformar a BR-319 em referência de integração regional, com proteção da Amazônia e presença permanente do poder público na região. Reportagem Pablo Mundim.
0: Move Brasil foi criado pelo governo federal para estimular a troca da frota brasileira por veículos mais modernos, eficientes, seguros e menos poluentes.
1: Inicialmente, o programa teve foco em caminhões e ônibus, que nós falamos aqui na Voz do Brasil.
0: Na última sexta-feira, foi lançada a versão voltada para ajudar entregadores a comprarem novas motos, bicicletas elétricas e veículos semelhantes.
1: Hoje nós vamos falar do Move Brasil voltado para taxistas e motoristas de aplicativos.
0: A partir dessa sexta-feira, eles poderão solicitar o financiamento de novos veículos junto a instituições financeiras. Luciana Colares de Holanda explica.
5: Juros abaixo da metade dos valores encontrados no mercado e melhores prazos para pagar. Esses são os benefícios que o programa Move Aplicativos oferece para taxistas e motoristas de aplicativos adquirirem veículos novos. As condições especiais de financiamento valem para carros de até R$ 150 mil reais e que atendam critérios de sustentabilidade, como os flex, híbridos e elétricos. O Wallace Moreira, secretário de Desenvolvimento Industrial, Inovação, Comércio e Serviços, detalha as vantagens do programa.
6: Para além de proporcionar a possibilidade de renovação de frota, de descarbonização, ela também dá ao trabalhador melhores condições de trabalho, de vida e de adquirir

0: uma propriedade a uma taxa de juros que está abaixo da metade do mercado. A taxa de juros hoje de mercado gira em torno entre 24% e 28%, dependendo do perfil. Hoje, essa taxa de juros é de 12,5% para homem e 11,5% para as mulheres.
1: Uma pesquisa do IBGE, divulgada no ano passado, mostra que quase 2 milhões de pessoas trabalhavam como motoristas de automóvel no Brasil em 2024. Para Simone Almeida, motorista de aplicativo há quase 10 anos, não fosse por essas condições facilitadas de pagamento, seria impossível trocar de carro.
2: Hoje, nas condições atuais, sem o programa Move Brasil, a gente não consegue adquirir esse veículo para ter um rendimento melhor. E é conforto também do passageiro. O passageiro entra ali e quanto mais estrelas você tem, quanto mais bem avaliado você é, mas você recebe corridas pelas plataformas.
1: Em maio, o presidente Lula assinou uma medida provisória que destina até 30 bilhões de reais para o programa. Podem participar motoristas de aplicativos com cadastro ativo há pelo menos 12 meses que tenham realizado ao menos 100 corridas nesse período na mesma plataforma, além de taxistas em atividade. Para participar, é só acessar a plataforma oficial gov.br/movebrasil e autorizar o uso dos dados necessários para análise de elegibilidade. E ainda esta semana, a partir de 19 de junho, os motoristas habilitados poderão escolher veículos e procurar uma instituição financeira credenciada para solicitar o financiamento. Reportagem Luciana Colares de Holanda.
3: Doenças do pulmão, do coração, maior incidência de câncer.
4: A lista de prejuízos na saúde é grande para quem fuma.
3: Segundo a Organização Mundial da Saúde, o tabaco mata mais de 8 milhões de pessoas no mundo por ano.
4: O SUS oferece todo o tratamento de graça para quem deseja parar de fumar. E a busca por ele tem crescido nos últimos anos.
5: O servidor público Frederico Pereira fuma há mais de 30 anos. Ele está em tratamento no Hospital Universitário de Brasília por causa da bronquite e do início de um enfisema pulmonar. E fala sobre a dificuldade que é abandonar o cigarro.
6: Não desisti ainda dessa luta e dessa tarefa, até porque é uma necessidade de saúde.
5: Parar de fumar vai muito além de abandonar um hábito. A dependência da nicotina provoca sintomas físicos e emocionais que podem dificultar o processo. Por isso, muitas vezes é necessário acompanhamento médico. O Sistema Único de Saúde oferece tratamento completo para quem deseja parar de fumar. A chefe de controle do tabagismo do Instituto Nacional de Câncer, INCA, Maria José Giongo, detalha esse atendimento.
7: Então essa pessoa vai ser acolhida na unidade de saúde, né? Esse tratamento ele pode ser individual ou em grupo. Caso seja necessário que essa pessoa, que esse cidadão, se utilize de medicamentos para auxiliá-lo no processo de cessação, então ele vai receber esse medicamento também de forma gratuita. Então as equipes das unidades de saúde dispõem de uma equipe ali multiprofissional que vai dar toda assistência para a pessoa que deseja parar de fumar.
5: E a procura por tratamento tem crescido. A distribuição de remédios no SUS aumentou 138% entre 2022 e 2025. Foram 19 milhões de medicamentos entregues em 2022, número que saltou para 46 milhões no ano passado. Além do medicamento bupropiona, o SUS oferece também outras opções que ajudam a parar de fumar, como goma de mascar e adesivos de nicotina. Um apoio importante para combater um hábito que traz consequências sérias para a saúde. No Brasil, 477 pessoas morrem a cada dia por causa do tabagismo. O professor e pneumologista do Hospital Universitário de Brasília, Ricardo Martins, fala sobre os malefícios do cigarro.
8: O cigarro é a principal causa evitável de doença no mundo. No campo das doenças respiratórias, são as doenças do tipo bronquite, enfisema, câncer de pulmão, que nos preocupa bastante, né? E doenças também da área do coração, né?
5: Quem deseja parar de fumar pode procurar uma unidade básica de saúde e verificar onde o tratamento é oferecido em seu município. Reportagem Márcia Fernandes.

0: Atenção, estudantes que já se inscreveram no Exame Nacional do Ensino Médio e ainda não realizaram o pagamento da taxa de inscrição.
1: Os candidatos não isentos devem pagar o valor de R$ 85,00 até amanhã. Sem ela, a inscrição não é válida.
0: O Enem é a principal porta de entrada para o ensino superior no Brasil.
1: O exame é válido para ingresso em universidades por meio do Sisu, ProUni e Fies e também em faculdades no exterior.
2: Termina nesta quarta-feira, 17 de junho, o prazo para pagamento da taxa de inscrição do exame. O valor é de R$ 85,00 e pode ser pago por boleto, PIX, cartão de crédito ou débito em conta, conforme a instituição financeira. Não precisam pagar a taxa os estudantes que tiveram a isenção aprovada pelo Instituto Nacional de Estudos e Pesquisas Educacionais, Anísio Teixeira, o INEP, como alunos do terceiro ano do ensino médio da rede pública, participantes do programa PED-6 e pessoas inscritas no cadastro único que atendam aos critérios do edital. Os candidatos que solicitaram atendimento especializado vão poder consultar o resultado do pedido a partir de 26 de junho na página do participante. Acesse em enem.inep.gov.br/participante. Com redação de Lucília Araújo, Dilson Santa Fé, para a Voz do Brasil.
0: Avanço na inclusão educacional de estudantes com deficiência beneficiários do benefício de prestação continuada.
1: O BPC registrou o maior índice de sua história de crianças e adolescentes entre 0 e 18 anos matriculados, 83% em 2024.
0: Em 2008, apenas 21% dos beneficiários estavam matriculados.
3: Mãe de dois filhos, a Raimunda de Oliveira Souza, conta que trabalhava como doméstica para pagar as contas de casa, até que em 2018 viu sua vida mudar após o filho mais novo, Davi, com então 7 anos, ser diagnosticado com transtorno do espectro autista.
4: Ele, quando na idade de criança, né, de creche, né, que ele foi de creche, eu comecei a perceber alguns detalhezinhos que eu achava diferente, assim, diferenciado das outras crianças, né? Aí, quando chegou no período dele ir para a escola normal, no ensino fundamental, né? Logo no primeiro ano, a professora já me chamou para conversar. Falou só, o Davi, ele é assim, é dessa forma, então é melhor você procurar um médico, né, fazer uns testes, né, uma consulta. Né?
3: O diagnóstico significou apenas o início de uma batalha solitária para Raimunda, que passou a dedicar todo o seu tempo ao tratamento do filho. Sem muita escolha, ela conta que teve que deixar o emprego remunerado e recorreu ao benefício de prestação continuada. Desde 2022, o BPC, no valor de um salário mínimo por mês, serve para cobrir gastos com medicamentos, alimentação e escola. O estudo, ela garante, é um item indispensável na rotina.
4: Tira notas razoáveis, mais para boa, né? Porque tem a mãe aqui que fica no pé, né? Ensinando da maneira que eu posso, que eu também não tenho também laço, estudo, mas eu faço o que eu posso, né? E educadora social, que também eu sempre corro atrás, eu cobro na escola, eu sou aquela mãe mesmo que cobra. Se eu estou vendo que está alguma coisa errada, eu vou lá na escola, converso. Eu sei das minhas obrigações, eu sei do jeito que ele tem, então eu vou atrás.
3: E não é só a Raimunda que se preocupa com a educação do filho. Em 2024, o benefício de prestação continuada registrou o maior índice da história de crianças e adolescentes beneficiários matriculados. Dos mais de 870 mil beneficiários, 83% estavam na escola. Em 2008, eram apenas 21%. Os dados são do Ministério do Desenvolvimento e Assistência Social, Família e Combate à Fome. Para João Paulo Santos, consultor jurídico do Ministério, o resultado mostra o compromisso do governo em ampliar o acesso à educação e reforçar o acompanhamento permanente da política pública.
5: O BPC na escola é um serviço específico do SUAS, do Sistema Único de Assistência Social, que passa a auxiliar, a tentar colocar todos os beneficiários do BPC em idade escolar, ou seja, pessoas com deficiência, né? Não são idosos, são pessoas com deficiência, jovens e crianças, na escola, frequência escolar para essas pessoas, que é um processo de inclusão que não é fácil, né? Um processo de inclusão que precisa ser realizado no cotidiano.
3: Mais de 6 milhões e 500 mil pessoas recebem hoje o benefício de prestação continuada. Desse total, aproximadamente 58% são pessoas com deficiência. E 42% são idosos. São beneficiários aqueles em famílias com renda igual ou menor que 1/4 do salário mínimo por pessoa, ou R$ 379.

0: Gabriela Noronha.
1: Junho é o mês das festas juninas e as autoridades acendem um alerta para uma prática que, além de perigosa, é ilegal.
2: Soltar balão é crime ambiental no Brasil, com pena de até 3 anos de prisão, além de multas.
1: A prática

0: explica, segundo a Força Aérea Brasileira. Entre 2019 e 2024, foram quase 4.500 ocorrências em todo o país. E para identificar os culpados, o tenente Tauan faz um apelo para a população.
1: A gente acredita que por meio da conscientização da população, e a partir da não soltura, e nenhum incentivo e a divulgação dessa prática na internet, o compartilhamento dessas entidades também por WhatsApp. A gente imagina que com a contribuição da população, a gente reduzirá o risco dessa recorrência e preservará tanto a segurança de todos.
0: Esta prática é crime, previsto na Lei 9.605.

0: Ana Gabriela Salles, para a Voz do Brasil.
1: A Caixa Econômica Federal começa amanhã a fazer os pagamentos do Bolsa Família deste mês.
2: Essa semana serão pagos os beneficiários com o NIS final 1, 2 e 3, na quarta, quinta e sexta-feira.
1: Ao longo da semana que vem, serão feitos os pagamentos para os beneficiários com os números finais de 4 a 8.
2: E nos dias 29 e 30 de junho, os pagamentos para quem tem NIS final 9 e 0.
1: Para beneficiários de municípios que tiveram situação de emergência ou calamidade declarada, o pagamento será feito integralmente amanhã, independente do número do NIS.
2: Ao todo, cerca de 19 milhões e 300 mil famílias recebem o Bolsa Família.
1: O comércio varejista do país continua em ritmo de crescimento no mês de abril na comparação anual.
2: Segundo dados do IBGE, as vendas registraram alta de 1% em relação ao mesmo período do ano passado.
1: E o resultado positivo se estende para o acumulado do ano, que soma avanço de 2%.
3: O comércio varejista brasileiro mantém trajetória positiva em 2026, com crescimento de 2% no acumulado do ano e alta de 1,5% nos últimos 12 meses. Os dados do Instituto Brasileiro de Geografia e Estatística, o IBGE, mostram que, apesar de uma redução de 1,5% nas vendas em abril, na comparação com março, o setor avançou 1% frente a abril de 2025. Entre os destaques positivos estão os segmentos de equipamentos e materiais para escritório, informática e comunicação, que cresceram 6,5% em relação a abril do ano passado. Artigos farmacêuticos, médicos, ortopédicos e de perfumaria, com alta de 4,5%. Móveis e eletrodomésticos, com aumento de 2,6%. Combustíveis e lubrificantes, com 1,6%. E supermercados, alimentos, bebidas e fumo, com crescimento de 0,9%. O comércio varejista ampliado, que inclui veículos, materiais de construção e atacado especializado de alimentos, também apresentou resultado positivo na comparação anual, com alta de 1,4% em abril. No acumulado de 2026, o segmento registra crescimento de 1,8%. O desempenho positivo alcançou diversas regiões do país. Na comparação com abril de 2025, 20 das 27 unidades da federação registraram aumento nas vendas do varejo, com destaque para Pernambuco, Tocantins e Distrito Federal. Os números indicam avanço em áreas importantes da economia, com setores de consumo essencial e de bens duráveis contribuindo para a manutenção do crescimento do comércio brasileiro.
4: Claudimário Carvalho, para a Voz do Brasil.
2: Essas foram as notícias do Governo do Brasil.
1: Uma realização da Secretaria de Comunicação Social da Presidência da República.
2: Com produção da empresa Brasil de Comunicação.
1: Fique agora com as notícias do Poder Judiciário e do Congresso Nacional. Boa noite.
2: Boa noite para você e até amanhã.
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7: Primeira turma do STF condena...

0: Eduardo Bolsonaro por tentativa de interferência em julgamento sobre golpe de Estado. STJ decide que espólio e herdeiros de aposentado com doença grave podem pedir restituição do imposto de renda pago indevidamente. Justiça do Trabalho e órgãos parceiros organizam atendimento a comunidades indígenas no Amapá. Boa noite, eu sou Walter Lima. Por unanimidade, a primeira turma do STF condenou Eduardo Bolsonaro pelo crime de coação no curso do processo. A acusação sustentou que ele teria atuado junto a autoridades norte-americanas para pressionar ministros do STF e influenciar o julgamento de ações envolvendo o pai dele, o ex-presidente Jair Bolsonaro. O relator do caso, ministro Alexandre de Moraes, entendeu que houve tentativa de constranger a atuação da corte por meio de sanções e pressões internacionais. Eduardo Bolsonaro foi condenado a 40 anos e dois, ou seja, foi condenado a 4 anos e 2 meses de prisão no semiaberto, mais 50 dias multa. Se aposentado com doença grave não foi isento de imposto de renda e pagou mais do que deveria após a morte dele, tanto o espólio como os herdeiros podem pedir na justiça a devolução do valor pago indevidamente. Esse entendimento é do STJ. Fátima Uchoa.
1: O espólio de uma aposentada com câncer de mama buscou o reconhecimento da isenção de imposto de renda prevista em lei e a restituição dos valores descontados indevidamente da aposentadoria dela. A Justiça do Rio Grande do Sul extinguiu o processo sem resolução do mérito. Já o relator na segunda turma do STJ, ministro Teodoro Silva Santos, considerou que, embora a isenção por doença grave tenha natureza pessoal, a restituição possui caráter patrimonial e pode ser transmitida aos herdeiros. Assim, um colegiado determinou que os autos retornassem ao Tribunal Estadual para prosseguimento do julgamento da apelação sobre o pedido de restituição.
0: Justiça do Trabalho e órgãos parceiros organizam últimos detalhes para começar o atendimento a comunidades indígenas no Amapá. Rafael Silva.
2: Começam amanhã os serviços levados pela 4ª Itinerância Cidadania aqui com você, a Aldeia Manga, no município de Oiapoque, extremo norte do estado. Desde domingo, equipes da Justiça do Trabalho e de órgãos parceiros se organizam na região. Hoje estão sendo montadas as estruturas e revisados os últimos detalhes para atendimento sobre questões trabalhistas e previdenciárias, serviços de saúde, regularização de documentos e muito mais. E tudo isso de graça para os moradores da região.
0: O TSE recebeu representantes da Confederação Nacional do Comércio de Bens, Serviços e Turismo para inspecionar os códigos-fonte da urna eletrônica e dos sistemas eleitorais. É a terceira instituição fiscalizadora a visitar o TSE. Fábio Ruas.
3: O representante da Confederação Nacional do Comércio foi recebido pela equipe da Secretaria de Tecnologia da Informação do TSE. Os técnicos do tribunal tiraram dúvidas e abriram o código-fonte para a vistoria. Yuri Cavalcante, especialista em tecnologia da informação da CNC, elogiou a iniciativa do TSE de realizar o ciclo de transparência das eleições 2026. Já fizeram a vistoria o Partido União Brasil e o Senado Federal.
0: Ministérios Públicos Federal e de São Paulo pedem a anulação de nova licença do pré-sal por risco de agravamento da crise climática. Estima-se que a extração e o uso dos combustíveis fósseis resultem no lançamento de mais de 3 bilhões e 800 milhões de toneladas de gás carbônico na atmosfera. Vanessa Pereira.
4: A nova licença corresponde à etapa 4 do pré-sal, a nova fase de exploração de óleo e gás natural na Bacia de Santos, em São Paulo, prevista para começar entre 2026 e 2032. O objetivo da ação é que a licença seja definitivamente anulada e que o IBAMA seja proibido de conceder novos avais até que a Petrobras cumpra os diversos requisitos que estão em aberto, como a complementação dos estudos ambientais e a comprovação da compatibilidade da etapa 4 com compromissos assumidos pelo Brasil e pela empresa na redução de emissão de gases do efeito estufa.
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0: 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Boa noite.
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2: Está no ar o Jornal do Senado.
3: Eu sou Paula Groba.
4: E eu sou Humberto Pinheiro.
3: E estes são os destaques de hoje do Jornal do Senado, que começa agora.
4: Senado aprova projeto que reconhece pós-graduação como formação continuada de professores.
3: Avança a proposta que acaba com soltura automática de presos por atraso na revisão de prisões preventivas.
4: Aprovada a criação da Universidade Federal do Esporte.
3: Boa noite.
4: Boa noite.
3: Cursos de especialização, mestrado e doutorado poderão passar a contar oficialmente como formação continuada dos professores da educação básica pública.
4: O plenário aprovou um projeto que atualiza a Lei de Diretrizes e Bases da Educação para reconhecer essas qualificações como parte do aperfeiçoamento profissional dos educadores. Repórter Douglas Castilho.
5: Estão amparados pela proposta as especializações e também as pós-graduações, como mestrado e de doutorado, inclusive com a garantia de licença remunerada já prevista na Lei de Diretrizes e Bases da Educação, sem a criação de novos gastos para o Estado. A relatora da proposta, a senadora professora Dorinha Seabra, do União do Tocantins, ressaltou a importância da proposta.
6: Trata-se de reconhecer que o professor não é apenas receptor de conhecimento produzido pela academia, mas ele também é agente capaz de produzir saberes a partir da sua experiência profissional.
5: A pesquisadora Flávia Monteiro, professora da Faculdade de Educação da Universidade Federal Fluminense, reforçou o papel e a necessidade da formação continuada na área da educação.
7: Isso representa um avanço e fortalece também a compreensão de que a formação de professores, ela deve ocorrer ao longo de toda a carreira.
5: O Plano Nacional de Educação, que é o principal instrumento de planejamento estratégico da educação no Brasil, estabeleceu a meta de que até 2034, 70% dos professores da rede pública tenham alcançado o nível de pós-graduação. A proposta vai à sanção presidencial.
3: O presidente do Senado Federal, Davi Alcolumbre, negou ter recebido 30 milhões de dólares do dono do Banco Master, Daniel Vorcaro, por meio de uma conta no exterior, ao repudiar a informação publicada em reportagem na última semana pela revista Veja. O parlamentar disse que as acusações são falsas e declarou que a situação representa não apenas um ataque pessoal, mas atinge também a imagem institucional do Poder Legislativo.
4: Davi Alcolumbre ainda defendeu a apuração da origem das informações divulgadas e afirmou que adotará todas as medidas legais e judiciais para esclarecer o caso. O senador enfatizou que não aceitará tentativas de intimidação ou constrangimento e criticou a divulgação de acusações sem provas.
8: Não podemos permitir que isso se torne uma prática normal no nosso país. Não podemos admitir que autoridades públicas, instituições ou qualquer cidadão sejam desmoralizados com base em fatos inventados e acusações absolutamente sem nenhuma prova.
3: Um atraso da justiça deve ser suficiente para colocar um preso em liberdade? Essa é a discussão por trás de um projeto aprovado pela Comissão de Segurança Pública do Senado.
4: A proposta acaba com a possibilidade de soltura automática quando houver demora na revisão periódica da prisão preventiva. O texto, que segue o entendimento dos tribunais superiores, ainda será analisado pela Comissão de Constituição e Justiça. Repórter Bruno Lourenço.
9: A Comissão de Segurança Pública analisou três projetos de lei que tratavam de regra que considerava ilegal a prisão preventiva caso o juiz não revisasse a necessidade da medida a cada 90 dias. A redação aprovada determina que o atraso na revisão não gera liberdade automática. Antes de qualquer decisão, o Ministério Público deverá ser obrigatoriamente ouvido e o ônus de pedir a reavaliação passará a ser da parte interessada, como explicou o relator, senador Fabiano Contarato, do PT do Espírito Santo.
10: Concordamos que uma vez decorrido o prazo para a reavaliação da prisão, se mostra adequado e necessário.

0: a prévia oitiva do Ministério Público sobre a manutenção da medida ou a soltura do preso, uma vez que essa previsão prestigia o princípio acusatório que orienta o processo penal. O
1: senador Sérgio Moro, do PL do Paraná, lembrou que a soltura automática não constava no texto original do pacote anticrime enviado por ele quando era ministro da Justiça, tendo sido incluída durante a votação na Câmara dos Deputados.
2: Aí isso foi enxertado para o lobby pró-crime, infelizmente, de alguns parlamentares lá na Câmara dos Deputados. E foi aprovada essa aberração que sugere que a prisão caia automaticamente, que é o sonho dos vorcaros da vida, inclusive.
1: O projeto aprovado também amplia para 180 dias o prazo de revisão nos casos em que o preso já tenha sido condenado em primeira instância. O relator justificou que a medida é razoável diante da estrutura enxuta e da falta de capilaridade dos tribunais de segunda instância.
3: E o senador Sérgio Moro, do PL do Paraná, defendeu o endurecimento das leis de combate ao crime organizado ao afirmar que propostas nessa área têm enfrentado resistência do governo federal. Segundo ele, medidas como o fim das saídas temporárias de presos e o projeto antifacção avançaram graças à atuação da oposição no Congresso.
4: Moro também comentou a decisão dos Estados Unidos de classificar o PCC e o Comando Vermelho como organizações terroristas. Na avaliação do senador, a medida pode dificultar a lavagem de dinheiro e o financiamento internacional das facções.
2: É claro que essa designação feita pelos Estados Unidos não resolve todos os problemas. É claro que a tarefa de combater essas organizações é do Brasil, mas é evidente que essa ação do governo norte-americano facilita o nosso trabalho a nível internacional.
3: Já o senador Camilo Santana, do PT do Ceará, defendeu a aprovação da PEC da Segurança Pública pelo Senado. A proposta prevê maior integração entre União, Estados, Municípios e Distrito Federal no combate à criminalidade, com o compartilhamento de informações, uso de tecnologia e ações conjuntas contra o crime organizado.
4: Segundo o parlamentar, a medida fortalece o Sistema Único de Segurança Pública e a cooperação entre as forças policiais. O texto já foi aprovado pela Câmara dos Deputados e aguarda análise do Senado.
5: Porque o crime ele ultrapassou as fronteiras dos estados, portanto, precisa ter uma coordenação nacional integrada nas informações, na inteligência, na cooperação. E essa PEC da segurança vai permitir que a gente possa dar o avanço necessário que o Brasil precisa em relação a esse tema que aflige a população, que aterroriza a população brasileira.
3: O esporte pode ganhar uma universidade dedicada à formação de profissionais e ao desenvolvimento de políticas públicas para o setor.
4: Os senadores aprovaram uma proposta que cria a Universidade Federal do Esporte. A nova instituição terá como missão produzir conhecimento, qualificar gestores e profissionais e contribuir para o fortalecimento das ações esportivas no país. Os detalhes com Pedro Pincer.
6: Com futura sede em Brasília, a Universidade Federal do Esporte terá entre as finalidades a formação de recursos humanos de excelência, com competências e habilidades para a gestão de políticas públicas de esporte e o incentivo à produção de conhecimento científico e tecnológico aplicado à gestão do esporte e ao treinamento de alto rendimento. Ex-ministro da Educação, o senador Camilo Santana, do PT do Ceará, ressaltou a importância da criação da instituição.
7: O Brasil é uma potência esportiva. Somos um país de talentos extraordinários, mas ainda convivemos com a carência de profissionais qualificados na ciência do esporte, na gestão esportiva, no treinamento de atletas, no paradesporto e nas políticas públicas voltadas à inclusão pelo esporte. A Universidade Federal do Esporte nasce com o potencial de ajudar a preencher esse vazio histórico.
6: Os recursos financeiros para a implantação e manutenção da universidade virão do Orçamento Geral da União, com a possibilidade de auxílios e subvenções por entidades públicas e particulares. O texto segue agora para a sanção presidencial.
3: E o Senado homenageou 3 pessoas e instituições dedicadas ao cuidado dos mais vulneráveis. Na segunda edição da Comenda Santa Dulce dos Pobres, foram reconhecidos o Instituto da Primeira Infância e Prédio de Fortaleza, que atende mais de 4 mil crianças, a religiosa Maria Nilda Cavalcante Rangel e Jorge Eduardo Deide, Meister, coordenador da Vila do Pequenino Jesus, em Brasília.
4: Autor da proposta que criou a premiação, o senador Eduardo Girão, do Novo do Ceará, afirmou que a comenda dá visibilidade a exemplos concretos de solidariedade e serviço ao próximo. A comenda Santa Dulce dos Pobres foi criada em 2020.

0: E é concedida anualmente a pessoas e instituições que prestam serviços relevantes na área social da saúde. Com edição de Paula Groba e trabalhos técnicos de Eliseu Caires, o Jornal do Senado fica por aqui. Acompanhe agora as notícias da Câmara dos Deputados. Boa noite.
1: Boa noite e até amanhã.
2: Jornal Câmara dos Deputados. Plenário pode aumentar proteção de mulheres contra violência política.
3: Câmara aprova punição para má-fé em processos de violência doméstica.
2: Parlamentares analisam políticas públicas de apoio para a população idosa.
3: Boa noite. Maria do Rosário, do PT do Rio Grande do Sul, elogia o lançamento da Rede Nacional de Proteção e Defesa dos Direitos Humanos da Pessoa Idosa. Segundo a deputada, a medida busca ampliar a dignidade e combater a violência exercida contra a parcela da população que mais cresce no país.
2: Maria do Rosário reforça ainda a necessidade de o Parlamento aprovar medidas focadas no fortalecimento da Política Nacional de Cuidados, na criação de um auxílio financeiro para cuidadores de idosos do BPC e na aprovação da Convenção Internacional sobre o envelhecimento humano.
3: Ranieri Paulino, do Republicanos da Paraíba, chama atenção para o crescimento dos casos de violência contra idosos e defende o fortalecimento das políticas de proteção e cuidado. Ele pede garantia de dignidade e segurança às pessoas em situação de maior vulnerabilidade.
2: Ranieri Paulino ainda destaca a necessidade de ampliar o acesso aos serviços destinados às pessoas com deficiência no interior da Paraíba. Para ele, a descentralização desses atendimentos é fundamental para promover inclusão e assegurar direitos à população que vive fora dos grandes centros.
3: José Ayrton Félix Cirilo, do PT do Ceará, defende mais investimentos em políticas de cuidado e proteção para crianças e adolescentes. O deputado afirma que a falta de atenção, presença e apoio familiar pode comprometer o desenvolvimento integral desde a infância.
2: José Ayrton Félix Cirilo aponta que o orçamento federal ampliou a participação dos recursos destinados a crianças e adolescentes nos últimos anos, mas ainda precisa avançar em áreas como educação, saúde, assistência social, segurança alimentar e proteção de direitos.
4: Votação.
3: Punição para quem agir de má fé durante processos de violência doméstica ou familiar contra a mulher é aprovada na Câmara. Confira os detalhes na reportagem de Sofia Peçanha.
5: A Câmara dos Deputados aprovou o projeto que autoriza os juizados de violência doméstica e familiar contra a mulher a aplicar punições para quem agir de má fé. A proposta de autoria da deputada Flávia Moraes foi aprovada pelas Comissões de Defesa dos Direitos da Mulher e de Constituição e Justiça. A medida altera a Lei Maria da Penha, com o objetivo de aplicar sanções para quem agir com deslealdade no curso do processo, invenção ou distorção de fatos propositalmente e tentativa de prejudicar outra pessoa injustamente são algumas condutas ilegais. A deputada Laura Carneiro, do PSD do Rio de Janeiro, relatora na Comissão de Constituição e Justiça, explicou.
6: A má-fé não ocorre pela simples inexistência de condenação ou falta de prova, mas é caracterizada quando a parte ofensora ou ofendida deliberadamente tenta desrespeitar a justiça, utilizando-se de instrumentos ilegais.
5: Pelo texto aprovado, se o juiz entender que alguém agiu de má-fé, essa pessoa pode ser punida com multa de até 10 salários mínimos. Durante a votação na Comissão da Mulher, a relatora da proposta, a deputada Silvia Cristina, do PP de Rondônia, concordou que a medida contribui para o bom andamento dos processos e da proteção às mulheres.
7: Consideramos, pois, que tais aperfeiçoamentos ajudarão a evitar excessos e abusos das partes, conferindo maior credibilidade à Lei Maria da Penha e maior prestígio à verdade real, ampliando a proteção de todas nós, mulheres brasileiras.
5: Os danos processuais já estão previstos no Código de Processo Civil e ocorrem quando uma das partes, autor ou réu, não age de forma correta. Para essas condutas, o Código prevê penas como multa e indenização à parte contrária pelos prejuízos que sofreu. Agora, o projeto que aplica punições para quem agir de má fé em casos de violência doméstica e familiar contra a mulher segue para análise do Senado. Da Rádio Câmara de Brasília, Sofia Peçanha.
4: Agricultura.
2: Heitor Chu, do PSD do Rio Grande do Sul, comemora a formatura da primeira turma do projeto Conexão Mulher em Santa Cruz do Sul. A iniciativa reuniu 48 agricultores familiares em atividades voltadas à formação de lideranças femininas e ao fortalecimento da atuação das mulheres no meio rural.
3: Segundo Heitor Chu, o projeto ofereceu capacitação em áreas como cooperativismo, educação financeira e políticas públicas. Para ele, a qualificação e o incentivo à participação feminina

0: contribuem para o desenvolvimento das propriedades rurais, das famílias e das comunidades.
1: Anderson Pinto, do União do Pará, critica operações de fiscalização ambiental realizadas por órgãos federais no estado. De acordo com o parlamentar, pendências fundiárias e burocracia atrapalham os produtores rurais, que, segundo ele, sofrem com a insegurança jurídica.
0: Anderson Pinto defende a ampliação das ações de regularização fundiária e ambiental na Amazônia. Ele argumenta que a definição das propriedades pode reduzir conflitos, garantir segurança jurídica e contribuir para a preservação ambiental e o desenvolvimento da região.
2: Desenvolvimento regional.
1: Ricardo Maia, do MDB, destaca a assinatura de mais de 2 bilhões de reais em convênios entre o governo da Bahia e os municípios para execução de obras. Segundo ele, os recursos serão destinados a áreas como pavimentação, saúde, educação e recuperação de estradas.
0: Ricardo Maia afirma que a transferência de recursos e a realização de convênios fortalecem o municipalismo e ampliam a capacidade de investimento das prefeituras. Ele sustenta que a execução de obras contribui para levar desenvolvimento à população do interior baiano.
1: Pompeu de Matos, do PDT, defende o avanço de investimentos da indústria da celulose no Rio Grande do Sul, com previsão de 27 bilhões de reais. Ele afirma que o empreendimento pode gerar 12 mil empregos, fortalecendo a economia de Barra do Ribeiro, Guaíba, Tapes, Camaquã e Charqueadas.
0: Pompeu de Matos cobra equilíbrio no licenciamento ambiental para que exigências técnicas não impeçam a realização da obra. Ele acredita que o desenvolvimento econômico e proteção ambiental podem caminhar juntos, desde que os órgãos responsáveis adotem critérios razoáveis.
1: Eduardo Veloso, do Solidariedade, lamenta que, em vez de comemorar os 64 anos de emancipação do Acre, seu discurso seja para denunciar o isolamento e o descaso do governo federal com o estado. Ele cita as estradas intransitáveis e a pobreza da população, que segue sem apoio para crescer.
0: Segundo Eduardo Veloso, o estado já respondeu por 30% do PIB nacional durante o ciclo da borracha e hoje sofre com as restrições ambientais. Ele defende a abertura de uma rota ligando o Acre ao Peru para encurtar o caminho das exportações brasileiras rumo ao mercado asiático.
1: Homero Rodrigues, do Podemos, homenageia os 100 anos de nascimento de José Carlos da Silva Júnior, apontado como referência empresarial e pública na Paraíba. Ele afirma que o legado do empresário inspira novas gerações pelo compromisso com o desenvolvimento do estado.
2: Habitação.
0: Charles Fernandes, do PSD da Bahia, comemora a destinação de moradias do programa Minha Casa Minha Vida para Guanambi e cidades vizinhas. Entre os municípios atendidos, ele destaca Pindaí, Malhada, Piripá, Feira da Mata, Ibiaçucê, Sebastião Laranjeiras e Condeúba.
1: Charles Fernandes ressalta que levou ao governo federal a demanda por unidades habitacionais em cidades que ainda não tinham sido contempladas. O deputado assinala que a expansão do programa para cidades do interior contribui para a redução das desigualdades regionais.
2: Economia.
0: Luiz Lima, do Novo do Rio de Janeiro, alega que o Brasil atravessa uma crise econômica marcada pelo aumento do custo de vida, pela alta dos juros e pelo crescimento do endividamento das famílias. Ele afirma que a perda do poder de compra tem afetado diretamente o cotidiano dos brasileiros.
1: Luiz Lima também critica medidas relacionadas às mudanças na jornada de trabalho e argumenta que elas podem ampliar a informalidade. Para ele, o debate econômico deve priorizar ações voltadas à geração de empregos e à recuperação da atividade produtiva.
0: Paulo Guedes, do PT de Minas Gerais, rebate críticas da oposição à política econômica do governo federal. O deputado explica que a taxa básica de juros é definida pelo Banco Central e reforça que o Executivo defende a redução dos juros.
1: Paulo Guedes cita indicadores econômicos e sociais para sustentar a avaliação positiva do governo. Segundo ele, o país registra queda do desemprego, retomada de obras públicas, ampliação de programas sociais e aumento dos investimentos em educação e infraestrutura.
2: Meio ambiente.
0: Os deputados aprovaram proposta que inclui abrigos de animais entre os locais de cumprimento da pena de serviços comunitários. O repórter José Carlos Oliveira explica como será a medida.
3: A Câmara dos Deputados aprovou o projeto de lei que inclui os abrigos de proteção animal entre os locais onde poderá ser cumprida a pena de prestação de serviços à comunidade. Esse tipo de punição é previsto no Código Penal como alternativa à prisão para condenações inferiores a 4 anos em crimes de menor impacto, como explica a relatora do texto na Comissão de Constituição e Justiça, deputada Júlia Zanatta, do PL de Santa Catarina.
4: Código Penal, né, que fala de prestação em hospitais, escolas, orfanatos e outros estabelecimentos, então essa lei ela vem para alterar e colocar também os abrigos de animais.

0: que são uma realidade da nossa sociedade, inclusive uma realidade de falta de apoio, de mão de obra, porque não é somente uma questão de defesa da proteção animal, é uma questão também de saúde pública, esse cuidado com os animais, né, foram abandonados, animais de rua.
1: Júlia Zanata prevê dupla vantagem na medida.
0: Isso vai contribuir com a defesa animal, mas também com a ressocialização dessas pessoas que cometeram crimes de menor potencial ofensivo.
1: A proposta original é do deputado Célio Studart, do PSD do Ceará. Da Rádio Câmara de Brasília, José Carlos Oliveira.
2: Segurança Pública. Aloysio Mendes, do Republicanos do Maranhão, registra a prisão de 3 suspeitos de envolvimento no homicídio de um empresário em Imperatriz. O deputado elogia a atuação das forças de segurança do Maranhão, com o apoio de órgãos federais no avanço das investigações.
3: Aloysio Mendes manifesta solidariedade à família da vítima e afirma que a resposta policial ajuda a enfrentar a sensação de impunidade na cidade. Ele espera que as circunstâncias do crime sejam esclarecidas e que os investigados respondam perante a justiça.
2: Justiça. Marcelo Nilo, do Republicanos, critica a condução da compra de respiradores realizada pelo governo da Bahia durante a pandemia. O deputado cobra ainda esclarecimentos sobre os recursos empregados na aquisição desses equipamentos.
3: Marcelo Nilo levanta questionamentos sobre a evolução patrimonial de agentes públicos e faz críticas à condução política do grupo que administra o Estado. Ele defende que as suspeitas sejam apuradas com transparência e responsabilização, caso sejam confirmadas irregularidades.
2: Diante das dificuldades para instaurar a CPMI do Banco Master no Congresso, Carlos Jordi, do PL do Rio de Janeiro, defende a abertura de uma CPI municipal para investigar contratos firmados pelo governo local sem licitações e o envolvimento entre as lideranças políticas e executivos da instituição financeira.
3: Na avaliação do parlamentar, haveria um esquema destinado a encobrir supostos pagamentos de propinas. Carlos Jordi afirma ainda que as fraudes envolvendo empréstimos consignados começaram na Bahia, seguindo para o Rio de Janeiro. Ele defende investigações imediatas e a responsabilização dos envolvidos.
2: Relações Exteriores. Sérgio Turra, do PP do Rio Grande do Sul, manifesta preocupação com a segurança jurídica no país. O deputado observa que a parcialidade do judiciário fere o princípio fundamental do Estado Democrático de Direito.
3: Sérgio Turra cita a decisão da justiça italiana relacionada à extradição da ex-deputada Carla Zambelli para apontar possíveis julgamentos parciais. O parlamentar ressalta que a confiança nas instituições é essencial para a garantia da justiça e da democracia.
2: Política. A Câmara pode votar projeto que aumenta a proteção de mulheres contra a violência política. A ideia é combater a violência quando praticada também contra mulheres que exercem liderança social e política fora de cargos eletivos. Confira na reportagem de Antônio Vital.
4: Está pronto para ser votado no plenário da Câmara projeto que amplia a proteção às mulheres contra a violência política. A proposta inclui na lei que combate a violência política contra a mulher aquelas que exercem liderança social e política fora dos cargos eletivos. De acordo com a proposta, passam a ser abrangidas pela lei mulheres que atuam como defensoras de direitos humanos, líderes comunitárias, dirigentes partidárias, líderes sindicais e integrantes de movimentos sociais. O objetivo é reconhecer que a violência política contra mulheres também ocorre fora do ambiente eleitoral e do exercício de mandatos. O projeto, apresentado pela deputada Dayana Santos, do PCdoB do Rio Grande do Sul, recebeu parecer favorável da relatora, deputada Natália Bonavides, do PT do Rio Grande do Norte, para quem a violência política também atinge mulheres que atuam como lideranças, mesmo sem cargos eletivos. A proposta também altera o Código Eleitoral para considerar crime a prática de assédio, humilhação, perseguição ou ameaça voltadas para impedir ou dificultar campanha eleitoral ou mandato de mulheres. Serão considerados crimes atitudes que configurem menosprezo ou discriminação relacionada à condição da mulher, à cor, raça, etnia, orientação sexual ou identidade de gênero. O projeto ganhou regime de urgência, o que permite que seja votado diretamente no plenário, sem passar pela análise das comissões permanentes da Câmara. mas foi criticado pelo deputado Kim Kataguiri, do Missão de São Paulo, que considerou as medidas protetivas um privilégio.
5: Você vê que na realidade tem alguns jabutis ali de inclusão para proteção especial e privilégios de realidade lideranças que vão ser colocadas acima de cidadãos comuns. Então, líderes de ONGs de direitos humanos, dirigentes partidários, vão ter um atendimento especial da polícia, né? Muitas vezes garantido escolta policial e atenção do Ministério Público.

0: público mais do que um cidadão comum.
1: O texto também altera a lei dos partidos políticos para obrigar as legendas a adotarem medidas de prevenção e combate à violência política contra a mulher. Entre essas medidas estão a criação de canais de denúncia e a aplicação de sanções a filiados que praticarem esse tipo de violência. O regime de urgência foi defendido pela deputada Laura Carneiro, do PSD do Rio de Janeiro.
2: O projeto trata apenas de auxiliar nós, mulheres políticas, na nossa luta diária, para que não soframos violência política como sofremos. Talvez os homens não consigam perceber a importância disso para as políticas brasileiras.
1: Ainda não há data para votação no plenário da Câmara do projeto que amplia a proteção às mulheres contra a violência política. Rádio Câmara de Brasília, Antônio Vital.
3: General Girão, do PL do Rio Grande do Norte, defende o endurecimento da legislação para crimes com motivação política. Para ele, é necessário fortalecer as ações de combate ao crime organizado e garantir mais segurança à população e aos agentes públicos.
4: O deputado manifesta preocupação com o avanço da violência no Rio Grande do Norte e destaca o atentado ocorrido em Mossoró contra um vereador e pré-candidato a deputado federal. General Girão também lamenta a morte de um cinegrafista que acompanhava a atividade política.
3: Marcos Polon, do PL de Mato Grosso do Sul, critica a condução do julgamento do ex-deputado Eduardo Bolsonaro, afirmando que o caso representa uma afronta ao devido processo legal. Segundo ele, o processo teria motivações políticas e não observaria princípios fundamentais da justiça.
4: Além disso, Marcos Polon questiona a atuação do STF e alega que integrantes da corte estariam comprometendo a imparcialidade necessária ao julgamento. O deputado defende que é preciso assegurar segurança jurídica e respeito às regras previstas na Constituição.
5: Cultura.
3: Benedita da Silva, do PT do Rio de Janeiro, exalta a participação das mulheres na construção da cultura brasileira. A deputada cita relatório do ECAD, que aponta crescimento no número de mulheres cadastradas e no valor distribuído em direitos autorais.
4: Benedita da Silva observa, no entanto, que a desigualdade de gênero ainda persiste no setor musical. A parlamentar defende políticas públicas voltadas à ampliação da participação feminina e à garantia de mais transparência e justiça na distribuição dos direitos autorais.
5: Educação.
3: Inácio Arruda, do PCdoB do Ceará, apresentou o projeto que autoriza o uso de veículos do transporte escolar por estudantes da educação profissional, tecnológica e superior. Ele afirma que a proposta busca reduzir a evasão de alunos que têm que percorrer longas distâncias diariamente.
4: Inácio Arruda sustenta que o custo diário do transporte prejudica a permanência de estudantes em cursos superiores nos estados do Nordeste. Ele pede apoio dos parlamentares para acelerar a tramitação e informa que a matéria já foi discutida com entidades estudantis.
5: Trabalho.
3: Luiz Carlos Raul, do Podemos do Paraná, defende que a redução da jornada semanal de trabalho seja acompanhada de regras específicas para micro e pequenas empresas. Ele acredita que o segmento precisa de apoio para se adaptar às mudanças.
4: Luiz Carlos Raul propõe, então, mecanismos de compensação como redução de encargos e acesso facilitado ao crédito para minimizar os impactos financeiros da medida. Para ele, a adoção dessas iniciativas é fundamental para preservar empresas e manter postos de trabalho.
3: Luiz Couto, do PT da Paraíba, defende gratificação de atividades de combate e controle de endemias para servidores da FUNASA, admitidos antes da descentralização das ações do órgão. O parlamentar afirma que a medida reconhece profissionais que atuam em áreas de difícil acesso.
4: Luiz Couto argumenta que o combate a endemias depende também de equipes técnicas, administrativas, laboratoriais, de transporte e de logística. Ele considera que a ampliação da gratificação corrige uma distorção histórica em favor desses servidores.
5: Saúde.
3: Júlio César Ribeiro, do Republicano.

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5: Louvado seja nosso Senhor Jesus Cristo, para sempre seja louvado. Estimado irmão e irmã, a paz esteja contigo. Quarta-feira, hoje, dia 17, programa Christus Vincit, que chega até você pelas ondas da Rádio Educadora. É um prazer estar contigo, Deus te abençoe, onde quer que estejas nos ouvindo. Bom trabalho, bom café, boa trajetória aí no seu caminho. Que Deus abençoe. Vamos então pedir a bênção de Deus, as luzes do Divino Espírito Santo sobre nós neste dia. Em nome do Pai e do Filho e do Espírito Santo. Amém. Vinde Espírito Santo, enchei os corações dos vossos fiéis e acendei neles o fogo do vosso amor. Enviai, Senhor, o vosso Espírito e tudo será criado e renovareis a face da terra. Oremos, ó Deus, que instruístes os corações dos vossos fiéis com a luz do Espírito Santo. Fazei que apreciemos retamente todas as coisas segundo o mesmo Espírito e gozemos sempre da sua consolação. Por Cristo, Senhor nosso. Amém. Evangelho de hoje de São Mateus, capítulo 6, versículos 1 a 6, 16 a 18. Naquele tempo disse Jesus aos seus discípulos: Ficai atentos para não praticar a vossa justiça na frente dos homens, só para serdes vistos por eles. Caso contrário, não recebereis a recompensa do vosso Pai que está nos céus. Por isso, quando deres esmola, não toques a trombeta diante de ti, como fazem os hipócritas nas sinagogas e nas ruas, para serem elogiados pelos homens. Em verdade vos digo, eles já receberam a sua recompensa. Ao contrário, quando deres esmola, que a tua mão esquerda não saiba o que fez a tua mão direita, de modo que a tua esmola fique oculta, e o teu Pai, que vê o que está oculto, te dará a recompensa. Quando orardes, não sejais como os hipócritas, que gostam de rezar de pé nas sinagogas e nas esquinas das praças. Em verdade vos digo, eles já receberam a sua recompensa. Quando orardes, entra no teu quarto, fecha a porta e reza ao teu Pai que está oculto. E o teu Pai que vê o que está escondido te dará a recompensa. Quando jejuardes, não fiqueis com o rosto triste, como os hipócritas. Eles desfiguram o rosto para que os homens vejam que estão jejuando. Em verdade vos digo, eles já receberam a sua recompensa. Tu, porém, quando jejuares, perfuma a cabeça, lava o rosto, para que os homens não vejam que tu estás jejuando. Mas somente teu Pai que está oculto, e o teu Pai que está escondido, te dará a recompensa. Palavra da salvação. Glória a vós, Senhor. Estimado irmão e irmã em Cristo, hoje ouvimos deste Evangelho de Mateus os três frutos da nossa espiritualidade.

0: caridade cristã, a penitência, a oração e a esmola, né? A penitência, o jejum, a vida de oração e a esmola combinadas, elas nos fazem assim termos uma vida íntima com Deus. Vamos nos moldando, vamos nos humilhando a nós mesmos e vamos assim nos emendando dos nossos defeitos, apetites e vontades carnais, para que possamos sobressair na vida espiritual. O jejum e a penitência é um remédio para o corpo. A oração é o nosso meio mais eficaz para nós comunicarmos-nos com Deus. E a esmola é a nossa parte caritativa, é as nossas obras, é aquilo que Nosso Senhor nos chama como prática do amor a vivenciarmos neste mundo, a praticarmos o seu amor por meio disso. Veja, estimado irmão e irmã, que nós precisamos rezar bem, praticarmos mortificações, jejuns e penitências e também darmos esmola, né, ajudarmos o próximo como valores que o Senhor mesmo pede a nós. Nós não podemos vivermos somente de aparências. Nosso Senhor nos pede que nós de fato tenhamos uma íntima união com Ele por meio destes três modos, que são o caminho da vida cristã, da nossa espiritualidade. Como você está vivendo a tua vida de mortificação? Você faz jejum, mortificações, entrega pequenos sacrifícios pela glória de Deus? Você se controla, né? O jejum nos ajuda a controlar, a remediarmos-nos dos vícios. Como está a tua vida de oração, estimado irmão e irmã? Você reza, reza todo dia, reza bem. Quem não reza, né, se distancia de Deus. Precisamos rezar e rezar bem. Depois, você faz alguma coisa pelo teu próximo? Quando te pedem ajuda, você se dispõe a ajudar quem precisa ou as situações que precisam da tua colaboração? Não deixe de fazer a tua parte, estimado irmão e irmã, para que não sejais somente uma pessoa que vive de aparências. Que Deus te abençoe neste dia. Ave Maria, cheia de graça, o Senhor é convosco. Bendita sois vós entre as mulheres e bendito o fruto do vosso ventre, Jesus. Santa Maria, Mãe de Deus, rogai por nós, pecadores, agora e na hora de nossa morte. Amém. Hoje, Santa Missa na Igreja Matriz, às 19h30, e teremos também na Capela do Seminário, do bairro Seminário, às 19h30, grupo de oração com o tema A Espiritualidade do Sagrado Coração de Jesus. Eu te espero lá, Deus te abençoe. Em nome do Pai, do Filho e do Espírito Santo. Amém.
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1: Bom dia, sou pastor Mauro Zerling, da Igreja Evangélica de Confissão Luterana no Brasil e capelão do Hospital e Maternidade Dona Lisete de Taió. E estou chegando para mais uma palavra de fé e esperança. No Salmo 4, verso 8, o salmista diz: em paz me deito e logo pego no sono, porque, Senhor, só Tu me fazes repousar seguro. Amado ouvinte, o apóstolo Paulo, na carta aos Efésios, nos lembra o quanto somos abençoados. Temos um Deus bendito que nos escolheu, nos predestinou e nos adotou como filhos. Em Efésios 1:7 ele diz: no qual temos a redenção pelo seu sangue, a remissão dos pecados, segundo a riqueza da sua graça. Amado, o conhecimento de Deus nos dá diversas razões para glorificá-lo e nos dá motivos para viver uma vida tranquila sem medo. Mas então, eu quero

0: lhe fazer uma pergunta desafiadora. Por que o medo, quando Deus já lhe deu em Cristo tudo do que você precisa para ser, o que deveria ser e fazer aquilo fora do chamado? Eu respondo: o medo no cristão ocorre em função do esquecimento, ao ponto de você esquecer quem Deus é e quem você é como filho dele e o que você tem recebido em virtude da sua graça. Medo é a sua emoção padrão. Uma boa definição de medo, então, poderia ser: medo é o esquecimento de Deus. Portanto, para vencer o medo, precisamos buscar a Deus. Devemos temer ao Senhor, porque segundo Provérbios 19:23, o temor do Senhor conduz à vida. Aquele que o tem ficará satisfeito e mal nenhum o visitará. O medo habita em nossa vida quando nos aproximamos do pecado, quando tentamos desafiar Deus. O medo nos distancia de Deus. Portanto, meu conselho e oração hoje é que confiemos em Deus, não nos deixemos levar pelo medo. E para que essa verdade seja inculcada em nosso coração, quero convidar você a meditar em algumas passagens bíblicas. Ainda que eu ande pelo vale da sombra da morte, não temerei mal algum, porque tu estás comigo. A tua vara e o teu cajado me consolam. Salmo 23, verso 4. O Senhor é a minha luz e a minha salvação. A quem temerei? O Senhor é a força da minha vida. A quem recearei? Salmo 27, verso 1. Não temas, porque eu sou contigo. Não te assombres, porque eu sou o teu Deus. Eu te fortaleço e te ajudo, e te sustento com a minha destra de justiça. Isaías 41, verso 10. E por final, buscai ao Senhor, e ele me respondeu, livrou-me de todos os meus temores. Salmo 34, verso 4. E por fim ainda, bem-aventurado o homem que continuamente teme, mas o que endurece seu coração cairá no mal. Provérbios 28, verso 14. Amado ouvinte, de posse dessas verdades bíblicas, parta para viver mais um dia de bênçãos e vitórias. Um dia onde vais, no final do dia, encostar a cabeça no travesseiro e adormecer em paz, porque tens a certeza de que Deus é contigo. E se Deus é por nós, ninguém será contra nós. Creia nisso e tenha um bom dia hoje. Amém.
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1: Estimados ouvintes do programa 5 Minutos com Jesus, bom dia! Escutemos a mensagem do enviado. A reflexão de hoje está baseada no Evangelho conforme Lucas, capítulo 10, versículo 16. Quem rejeita vocês está me rejeitando, e quem me rejeita está rejeitando aquele que me enviou. Uma das características de nosso tempo é a tendência das pessoas de acreditarem que o que pensam, imaginam e decidem é a única verdade. Elas acreditam que podem controlar e direcionar completamente suas vidas. Esse pensamento é um dos principais pilares da autoestima, segundo uma visão que prega: você pode e você é capaz. A busca pela autorrealização tornou-se o centro de tudo. No entanto, será que essa visão está correta? Devemos realmente confiar apenas na nossa própria voz e razão para guiar nossa vida? Muitas pessoas relutam em ouvir a voz dos mensageiros de Deus, porque nem sempre eles dizem o que queremos ouvir. Jesus enviou seus discípulos para proclamarem a esperança em um período em que muitos não acolhiam a mensagem com simpatia. No entanto, os enviados foram instruídos a persistir na mensagem. O reino de Deus chegou até vocês. Quem ouve vocês está me ouvindo. Quem rejeita vocês está me rejeitando. E quem me rejeita está rejeitando aquele que me enviou. É fácil rejeitar essa mensagem de salvação enquanto seguimos apenas nossa própria razão e vontade. Aceitar a mensagem do enviado de Deus, Jesus, que é transmitida por um pregador sério e fiel às Escrituras, é acolher a maravilhosa graça da salvação. Essa graça transforma nossa visão da vida e alinha nossas ações e comportamentos com uma autoestima que se fundamenta no amor de Deus. Oremos. Gracioso Deus e Pai, muda nossa maneira de encarar e acolher a mensagem de esperança e salvação. Continua a nos dar esperança e confiança no Teu perdão em meio à adversidade. Em Cristo. Amém. A nossa programação de cultos para o próximo final de semana será a seguinte. Na sexta-feira, dia 19, teremos culto na Congregação Santíssima Trindade, de Ribeirão dos Lobos, às 19h30. No sábado, dia 20, teremos culto na Congregação Martinho Lutero de Rio do Campo, às 15h. E à noite, teremos culto na Congregação da Paz de Taió, às 19h. Estimados ouvintes, voltaremos amanhã, neste mesmo horário, com o programa 5 Minutos com Jesus. Desejamos a todos um dia ricamente abençoado por Deus.
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1: Olá, muito bom dia. Está no ar o Jornal da Educadora desta quarta-feira, hoje dia 17 de junho de 2026. Na edição de hoje, você acompanha as notícias

da nossa região, o comentário de Alexandre Garcia, as informações da previsão do tempo e também do plantão policial. Notícias que são destaques nessa edição: capacitação do Plancom suspenderá atendimento nas escolas ICIs de Itaió. Projeto de cisterna de escola de Itaió conquista cerca de R$ 250 mil. Câmara de Itaió aprova projeto de lei que cria banco de materiais ortopédicos. Encontro em Itaió reforça combate à violência contra a pessoa idosa. Participe da 11ª Conferência Municipal de Saúde de Itaió. Prefeitura de Pouso Redondo lança a plataforma digital para modernizar serviços da Secretaria de Planejamento e Meio Ambiente. CMDCA de Pouso Redondo realiza mais uma reunião ordinária nesta quarta. 13º Batalhão de Polícia Militar celebra 32 anos de atuação no Alto Vale. TCE aponta baixa execução de recursos destinados à prevenção de desastres naturais em Santa Catarina. Defesa Civil lança página especial com informações e orientações sobre o fenômeno El Niño. Essas e outras informações a partir de agora, aqui no Jornal da Educadora. Edição e apresentação, Emerson Lima. 7h33, trazendo as notícias da nossa região. Capacitação do Plancom suspenderá atendimento nas escolas e ICIs de Itaió. A Prefeitura de Itaió, por meio da Secretaria Municipal de Educação, informa que os servidores de toda a rede municipal de ensino participarão de uma capacitação e atualização do Plancom, o Plano de Contingência, na próxima sexta-feira, durante o período vespertino. Em razão da atividade, não haverá atendimento aos alunos nos centros de educação infantil e nas escolas da rede municipal durante a tarde. A administração municipal orienta pais e responsáveis a se organizarem antecipadamente, uma vez que a suspensão das atividades ocorre para que os profissionais de educação recebam treinamento voltado à prevenção e ao enfrentamento de situações de emergência. Projeto de cisterna de escola de Itaió conquista cerca de R$ 250 mil. A Escola de Ensino Fundamental Prefeita Erna Heidrich de Itaió conquistou aproximadamente R$ 250 mil por meio do orçamento participativo promovido pelo deputado federal Pedro Uxay, do PT. O recurso será destinado ao projeto Captação da Água da Chuva, aquisição e instalação de cisternas na escola, que tem como objetivo incentivar o uso consciente dos recursos hídricos e fortalecer as práticas de sustentabilidade dentro da unidade escolar. A proposta avançou para as próximas etapas do processo, após receber amplo apoio da comunidade escolar, envolvendo professores, estudantes, famílias e diversos apoiadores ao longo da campanha de mobilização. Câmara de Itaió aprova projeto de lei que cria banco de materiais ortopédicos. A Câmara de Vereadores de Itaió aprovou o projeto de lei ordinária que institui o programa Banco de Materiais Ortopédicos. O texto foi apreciado em segunda votação na última segunda-feira, durante a 21ª sessão ordinária, e obteve o voto favorável de todos os vereadores. A proposta sugerida pelo vereador Acelino Zanglini Júnior, do MDB, tem o objetivo de criar um banco de materiais ortopédicos, sejam eles usados ou novos, doados pela comunidade, como cadeiras de rodas, cadeiras de banho, muletas, andadores, entre outros, de casos encaminhados pelo SUS. O Poder Executivo, por meio da Secretaria competente, fica responsável por receber os materiais e fazer o empréstimo gratuito destes materiais para as pessoas em situação de vulnerabilidade social. Também caberá ao Executivo estimular campanhas de voluntariado para incentivar doações. Encontro em Itaió reforça combate à violência contra a pessoa idosa. Em alusão ao Dia de Conscientização contra a Violência à Pessoa Idosa, celebrado em 15 de junho, a Prefeitura de Itaió realizou na tarde da última segunda um encontro especial voltado à reflexão, ao respeito e à valorização da população idosa do município. A atividade aconteceu no Clube da Amizade, no bairro Seminário, e reuniu autoridades, profissionais de diversas áreas e membros da comunidade, reforçando a importância da garantia dos direitos e da construção de uma sociedade mais acolhedora e inclusiva para as pessoas idosas. Participe da 11ª Conferência Municipal de Saúde de Itaió. A Prefeitura de Itaió, por meio da Secretaria Municipal de Saúde e do Conselho Municipal de Saúde, convida toda a comunidade para participar da 11ª Conferência Municipal de Saúde, que será realizada na próxima segunda-feira, às 13h30, na Câmara de Vereadores de Itaió.
Com o tema Saúde, Democracia, Soberania e SUS, cuidar do povo é cuidar.

0: do Brasil, o encontro será um importante espaço de diálogo, participação popular e construção coletiva de propostas que contribuam para o fortalecimento das políticas públicas de saúde no município. Prefeitura de Pouso Redondo lança a plataforma digital para modernizar serviços da Secretaria de Planejamento e Meio Ambiente. A Prefeitura de Pouso Redondo dará mais um importante passo na modernização dos serviços públicos com a implantação de uma nova plataforma digital para a gestão dos processos da Secretaria de Planejamento e Meio Ambiente. Desenvolvido em parceria com a empresa Aprova, o sistema permitirá que cidadãos, engenheiros, arquitetos e demais profissionais da área realizem solicitações e acompanhem processos de forma totalmente online. A iniciativa tem como objetivo reduzir a burocracia, agilizar os atendimentos e oferecer mais transparência aos serviços prestados pela administração municipal. CMDCA de Pouso Redondo realiza mais uma reunião ordinária nesta quarta. O Conselho Municipal dos Direitos da Criança e do Adolescente de Pouso Redondo realiza hoje, quarta-feira, mais uma reunião ordinária aberta à participação da comunidade. O encontro acontece a partir das 8 horas da manhã na Câmara de Vereadores, localizada na Rua Prefeito Quirino Ferrari, número 93, no bairro Boa Vista. A iniciativa tem como objetivo fortalecer o diálogo entre o poder público e a comunidade, promovendo a participação popular nas discussões relacionadas à garantia e à proteção dos direitos das crianças e dos adolescentes de Pouso Redondo. 13º Batalhão de Polícia Militar celebra 32 anos de atuação no Alto Vale. O 13º Batalhão de Polícia Militar comemorou na última sexta-feira seus 32 anos de instalação e atuação aqui no Alto Vale de Itajaí. A solenidade foi realizada na Unidade Polo Rio do Sul e reuniu autoridades, policiais militares da ativa, integrantes da reserva remunerada e convidados. Durante a cerimônia foram entregues brasões de mérito pessoal, medalhas comemorativas alusivas ao aniversário do batalhão, além de homenagens por tempo de serviço, lealdade e constância. O momento teve como objetivo reconhecer o trabalho dos profissionais que atuam na segurança pública da região e daqueles que dedicaram parte de suas vidas à corporação. TCE aponta a baixa execução de recursos destinados à prevenção de desastres naturais em Santa Catarina. O Tribunal de Contas de Santa Catarina apontou que o Estado ainda não executa integralmente os recursos previstos para ações de prevenção e mitigação de desastres naturais. Apesar dos avanços registrados nos últimos anos, a Corte identificou um descompasso entre o planejamento orçamentário e a efetiva aplicação dos investimentos destinados à proteção da população catarinense. De acordo com os dados analisados pelo órgão, em 2025, foram executados R$ 108.406.000 dos R$ 207.130.000 previstos para o programa, o que representa 52,37% da dotação orçamentária disponível. Já no primeiro quadrimestre deste ano, a execução alcançou apenas 16,26% dos R$ 245.390.000 previstos. Diante do cenário, a primeira Câmara do Tribunal de Contas decidiu comunicar os resultados à Assembleia Legislativa de Santa Catarina, ao Ministério Público e ao Conselho Estadual de Proteção e Defesa Civil. Além disso, determinou o acompanhamento permanente da execução dos recursos ao longo deste ano. Defesa Civil lança página especial com informações e orientações sobre o fenômeno El Niño. A Secretaria de Estado de Proteção e Defesa Civil de Santa Catarina lançou, nesta terça-feira, ontem dia 16, uma página especial dedicada ao acompanhamento e à divulgação de informações sobre o fenômeno climático El Niño. A ferramenta está disponível no portal da Defesa Civil de Santa Catarina, na aba de acesso rápido, e também recebe destaque na página principal por meio de uma janela interativa. O link para acesso a esse portal está disponível lá no portal educadora.com. Júri popular condena a mulher que abandonou o bebê logo após o parto em um terreno baldio. Quem nos traz os detalhes é Marcelo Fernandes. Marcelo, bom dia.
1: Bom dia, Emerson Lima. Bom dia, ouvintes da Educadora. Durante sessão do Tribunal do Júri da Comarca de Santa Cecília, no meio-oeste do estado, uma mulher foi condenada pela morte do próprio filho recém-nascido. O Conselho de Sentença reconheceu que a acusada abandonou a criança logo após o parto em um terreno baldio, o que resultou na morte do bebê. além de homicídios.

0: e feminicídios consumados ou tentados, abortos e induzimento, instigação ou auxílio ao suicídio, os júris populares têm competência para julgar o chamado crime de infanticídio, em que a mãe mata o próprio filho sob o estado puerperal. De acordo com a denúncia, o caso ocorreu na madrugada entre os dias 13 e 4 de janeiro de 2017, no bairro São Cristóvão. A mulher teria ocultado a gravidez e, ao entrar em trabalho de parto, dirigiu-se ao terreno onde deu à luz a um menino. Após o nascimento, a criança, que estava viva, foi deixada no local sem qualquer assistência. O corpo do recém-nascido foi localizado dias depois, já em estado de decomposição. A investigação apontou que a morte ocorreu em decorrência do abandono. Durante o julgamento, os jurados reconheceram a materialidade do crime, a autoria e a intenção de matar e rejeitaram as teses defensivas de absolvição. Na sentença, a juíza presidente destacou que a ré é primária e não possui antecedentes criminais, o que levou à fixação da pena no mínimo legal. A confissão espontânea foi considerada, mas não reduziu a pena abaixo desse patamar. A pena definitiva foi fixada em 6 anos de reclusão em regime inicial semiaberto. A sentença ainda é passível de recurso.
1: É isto então, Emerson. Do Tribunal de Justiça de Santa Catarina, em Florianópolis, Marcelo Fernandes, para o Jornal da Educadora.
2: Inadimplência em alta preocupa o comércio catarinense. Quem nos traz os detalhes é Carol Denardi.
3: A inadimplência entre as famílias do estado voltou a registrar alta no mês de maio, chegando a 27%, segundo a pesquisa de endividamento e inadimplência do consumidor da Afecomércio. O índice atual acende um alerta por estar acima da média histórica de Santa Catarina, pressionado pelo cenário econômico. A economista da Afecomércio, Edilene Cavalcante dos Anjos, analisa esse resultado.
4: Esse resultado preocupa, né, o aumento da inadimplência, o percentual de famílias que estão com contas atrasadas, um percentual que chegou a 27% no mês de maio. As famílias em Santa Catarina, né, estão com dificuldades em pagar as contas que estão sendo feitas, estão deixando elas ficarem atrasadas, né? A gente acompanha o cenário da alta de juros, que permanece em alto, a inflação também elevada, e isso está dificultando as famílias a pagarem suas contas no final do mês.
3: O levantamento também mostra que o endividamento subiu, mas, segundo a especialista, estar endividado nem sempre é um problema.
4: O endividamento cresceu um ponto percentual, chegou a 76%, ou seja, 7 a cada 10 famílias em Santa Catarina estão endividadas. Isso não é necessariamente um fator ruim, significa que as famílias estão fazendo compras para pagar parcelado, um cartão de crédito, né, uma compra a prazo, um empréstimo pessoal ou um financiamento bancário. Então, as famílias têm uma perspectiva de renda, né, de pagar nos próximos meses. O problema é quando essa conta não é paga e ela se torna atrasada, tornando as famílias, então, inadimplentes, que é o que está acontecendo aqui no estado.
3: A pesquisa da Federação do Comércio de Bens, Serviços e Turismo também detalha o ranking das dívidas e confirma que o cartão de crédito continua liderando isolado o orçamento dos catarinenses.
4: A principal fonte de endividamento continua sendo o cartão de crédito. Historicamente, é a principal forma de pagamento das contas. 85% das famílias estão endividadas via cartão de crédito. Temos também carnês, que é bastante utilizado, 26%, crédito pessoal em terceiro lugar e depois financiamento de carro e de casas. Mas seguimos com o cartão de crédito sendo a principal fonte de endividamento no estado.
3: Diante desse cenário de custos mais altos e crédito apertado, a recomendação da Fecomércio para os próximos meses é reforçar o planejamento e a prudência no orçamento doméstico. De Florianópolis, da Rede de Notícias Acaerte.
2: Procon orienta consumidores sobre direitos e cuidados em viagens para a Copa do Mundo. A reportagem é de Vanessa Carini.
5: Com a realização da Copa do Mundo, cresce o número de brasileiros que se preparam para viajar ao exterior. Mas além de organizar passagens, hospedagem,

0: viagens e ingressos, é importante conhecer os direitos do consumidor para evitar transtornos. A diretora do PROCON de Santa Catarina, delegada Michele Alves, orienta aos viajantes sobre os principais cuidados na contratação de serviços.
1: Na aquisição de passagens, é importante que o consumidor já faça a opção, se vai ter certeza daquela data, ele pode ter uma promoção, por exemplo, porque tem passagens que não admite, né, a substituição de data ou de horário. E aí acaba sendo o dobro se tiver qualquer imprevisto. Então, na hora de comprar, já comprar sabendo dessa particularidade. E lembrando que hospedagens, né, ou transporte, muitas vezes no próprio local, é importante que eles optem por plataformas que são reconhecidas. Porque muitas vezes rola, né, grupos de WhatsApp, promoções até de ingressos, e você não sabe quem está por trás. Se for uma pessoa física, não há uma relação de consumo, só uma pessoa jurídica. E sim, o PROCON pode estar atuando, pode estar fazendo a audiência visando o reembolso no caso de algum prejuízo. Agora, se for transporte clandestino ou alguma compra de uma pessoa física ou de alguma plataforma que não seja oficial, aí o consumidor tem riscos. Por isso que nós orientamos ao consumidor ter esses cuidados, porque muitas vezes o barato pode sair caro.
0: Outro ponto que merece atenção é o transporte aéreo. Em casos de atraso ou cancelamento dos voos, as companhias têm obrigações previstas em norma da Agência Nacional de Aviação Civil.
1: Então, nós temos uma normativa da ANAC que ela dispõe que se o consumidor ele tiver atraso no voo, até uma hora ele tem direito à comunicação, à internet, né, ele pode ficar ali aguardando. Passando de 2 horas, ele já tem direito ao voucher de alimentação. E passando de 4 horas de atraso, ele tem direito à estadia, né, a qualquer deslocamento, ou seja, quando a empresa atrasa o serviço, o consumidor ele tem direito e não precisa desembolsar nada, cabendo à empresa fazer essa indenização. Então, tanto de hospedagem quanto de alimentação. E no caso de cancelamento, ele tem que fazer, então, essa comunicação prévia. O ideal é que seja até 72 horas antes, até para que o consumidor muitas vezes nem se desloque no aeroporto. E se ele já estiver no aeroporto, ele tem que tentar com uma outra empresa para que esse passageiro chegue, então, ao destino final.
0: De Florianópolis para a Rede de Notícias Acaerte, Vanessa Carini.
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3: Nesta quarta-feira, o tempo permanece estável e o frio intenso persiste em todas as regiões de Santa Catarina por conta de um sistema de alta pressão com características de tempo frio. Durante o dia, o céu apresenta pouca nebulosidade, favorecendo períodos mais prolongados de sol. Para hoje, não há risco para ocorrências associadas às condições do tempo. As temperaturas mínimas variam entre 6 e 10 graus no litoral, no Grande Oeste e aqui no Vale. Ficam próximas do zero nos planaltos e negativas nas áreas da Serra. O risco é baixo para ocorrências associadas ao frio intenso e ao desconforto térmico. Hoje, não há condições para chuva, mas seguem favoráveis para chuviscos em algumas regiões do estado. Algumas cidades também registraram geada durante a madrugada e o início da manhã de hoje. Para amanhã, quinta-feira, o tempo permanece estável com pouca nebulosidade e a atuação de um sistema de alta pressão de ar frio mantém as temperaturas baixas, especialmente durante a manhã e a noite. A variação de nebulosidade aumenta em relação ao dia de hoje, mas não há risco de ocorrências associadas às condições do tempo. Durante a manhã, as temperaturas mínimas variam entre 5 e 12 graus no litoral, aqui no Vale e no Grande Oeste. Já nos planaltos, as mínimas ficam entre 0 e 6 graus, com valores pontualmente negativos na Serra. À tarde, as máximas variam entre 12 e 21 em todo o estado. Amanhã, o risco é baixo nas ocorrências associadas ao frio intenso e ao desconforto térmico. Aqui no Alto Vale, nós seguimos com aberturas de sol nesta quarta-feira, com mínima de 4 e máxima de 18 graus. Amanhã, sol entre nuvens, com mínima de 4 e máxima de 15 graus. A partir de sexta, chuva retorna à nossa região. Nos próximos dias, mínima de 6 graus na sexta e máxima de 19 no domingo. Comentário de Alexandre Garcia, na sequência Plantão Policial.
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1: Bom dia, Emerson Lima. Bom dia, ouvintes do Jornal da Educadora. Gente, a Polícia Federal já está divulgando aí o que está encontrando nos celulares do Vorcaro. Ainda falta muito, muito. Mas já descobri que o Vorcaro sustentava uma dupla. O atual presidente da Câmara, Hugo Mota, e o ex-ministro de Bolsonaro e presidente do Progressista, senador pelo Piauí, Ciro Nogueira. Vejam só, viagens de Ciro Nogueira para Nova York, Lisboa, Paris, Courchevel. Courchevel é uma das mais atraentes estações de esqui da França, nos Alpes, para onde vão aqueles milionários russos. Tem 19 hotéis 5 estrelas, tem meia dúzia de restaurantes com estrelas Michelin. É caríssimo. Imagina o Ciro Nogueira no calor de 33 graus de Teresina e depois vai para Courchevel. Hoje, por exemplo, em Courchevel, em pleno verão, estava 16 graus no meio da tarde. Mas, em geral, né, agora no fim da semana, está prevista neve, 200 metros acima da última Courchevel, que é a 1850. Neve. É um senhor contraste entre o Piauí e Courchevel. Mas o Hugo Mota também está. Hugo Mota foi companheiro de Ciro Nogueira num hotel patrocinado pelo Vorcaro, o Ritz Four Seasons de Lisboa, que tem também um restaurante com estrela Michelin. Que maravilha. O que será que eles fizeram para merecer, né? Até anotei aqui para a diária. Deve ter sido só uns 2 dias, 18 mil. Bom, e a irmã do sicário que morreu, o sicário tem o sobrenome Mourão, né? Luiz Felipe Mourão, a Joana Mourão, disse que ameaçou a família Vorcaro se não resolvesse lá grana para ela, a Joana Mourão, que ela ia por fantástico contar tudo e acabar com a família. Né? Acabou que um sujeito lá chamado Manolo, que era da turma, a turma é aqueles que davam aperto nos dissidentes, né? É o que ia quebrar o Lauro Jardim. O Manolo foi falar com a mãe dela, dona Denise, para fazer um acerto. Parece que aí ela virou sócia de uma empresa com 1 milhão. A empresa se chamava JM Consultoria. Ora, JM são as iniciais da Joana Mourão. Não. Eu acho que essa história ainda está mal contada, porque se a Polícia Federal sabia disso e que ela tinha provas para acabar com a família Vorcaro, como ela disse, já devia ter sido feita anteontem uma busca e apreensão na casa dela para procurar as provas, não é? Bom, enquanto isso, o ministro relator André Mendonça chegou a comentar a audácia da defesa de Vorcaro de propor uma delação selecionada, filtrada. Como assim? Não, a gente deixa fora isso, aquilo. Gente, ele não está entendendo. Ele não está entendendo. A régua moral dele, ele acha que não fez nada de mal, que ele fez tudo certo, que o país é assim mesmo, ele foi apenas mais um que fez esse tipo de vigarice. Claro que a gente tem histórias aí. Hoje eu estava lendo numa velha realidade o caso do Carnê Fartura, que ele copiou, ele deve ter lido o livro do Peter Kellerman, Brasil para Principiantes, dizendo que esse é o país da vigarice, o país do jeitinho, com dinheiro se compra tudo. Né? E ele fez exatamente a mesma coisa que o Peter Kellerman fez lá atrás, nos anos 60, né? Nos golpes que ele deu. Só que o Peter Kellerman conseguiu fugir para o Paraguai. Né? Hoje quem foge para o Paraguai são empresas brasileiras. De Brasília para o Jornal da Educadora, Alexandre Garcia.
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2: Informações da Polícia e do Corpo de Bombeiros aqui no Jornal da Educadora. Justiça mantém condenação de advogado por estupro de vulnerável em Taió. A justiça manteve a condenação de um advogado de Taió a 27 anos de prisão por estupro de vulnerável. A decisão foi confirmada após o juiz responsável pelo caso rejeitar os embargos de declaração apresentados pela defesa, preservando integralmente a sentença condenatória

0: proferida em primeira instância. Com a negativa do recurso, a condenação permanece inalterada e a defesa deverá recorrer ao Tribunal de Justiça de Santa Catarina para tentar reverter ou modificar a pena. O Ministério Público segue acompanhando o andamento do processo. A sentença original foi proferida no início de maio e condenou o réu a 27 anos de reclusão em regime inicial fechado por crimes de violência sexual cometidos no município de Taió. A decisão teve como fundamento o artigo 217-A do Código Penal, que tipifica o crime de estupro de vulnerável e, conforme a legislação, o delito é caracterizado quando a vítima tem menos de 14 anos ou não possui condições de oferecer resistência ou consentimento. Também foi aplicado o artigo 226, artigo inciso 2º do Código Penal, que prevê aumento de pena quando o autor possui relação de autoridade, convivência ou responsabilidade sobre a vítima. Segundo a sentença, os crimes foram reconhecidos em duas ocasiões distintas, sendo aplicado o artigo 69 do Código Penal, referente ao concurso material de crimes, o que resultou na soma das penas e na condenação total de 27 anos de prisão em regime fechado. O caso segue em tramitação e poderá ser analisado em segunda instância após eventual recurso da defesa. Colisão entre moto e bicicleta elétrica deixa homem ferido em Agrolândia. Um homem de 54 anos ficou ferido após um acidente de trânsito envolvendo uma moto e uma bicicleta elétrica na tarde de segunda em Agrolândia. A ocorrência foi atendida pelo Corpo de Bombeiros Militar de Trombudo Central. De acordo com informações, o acidente aconteceu por volta das 17h55 na rua Carlos Ricardo Max Siegel, no bairro Siegel. Ao chegarem, os bombeiros constataram que a colisão envolvia uma motoneta Honda Bis e uma bicicleta elétrica. O condutor da bicicleta elétrica, um homem de 54 anos, foi encontrado deitado às margens da via, consciente, orientado e apresentando ferimentos na região do rosto, além de sangramento e edema facial. Após receber os primeiros atendimentos no local, a vítima foi encaminhada ao Hospital de Agrolândia para avaliação e atendimento médico. Já o condutor da moto não sofreu ferimentos e optou por recusar o atendimento oferecido pela equipe de resgate. Homem invade residência, atropela idosa, mas acaba detido por motociclista em Rio do Sul. Uma ocorrência de invasão de domicílio seguida de atropelamento mobilizou a Polícia Militar de Rio do Sul na tarde de segunda na rua 7 de setembro. A situação terminou com a detenção do suspeito graças à ação de um motociclista que presenciou os fatos e impediu sua fuga até a chegada das autoridades. De acordo com a Polícia Militar, uma guarnição realizava patrulhamento de rotina quando foi abordada por um transeunte, que informou sobre uma confusão envolvendo algumas pessoas nas proximidades. Ao chegar no local, os policiais realizaram a intervenção, controlaram a situação e identificaram os envolvidos. Durante a apuração dos fatos, foi constatado que minutos antes, um homem havia invadido uma residência sem autorização dos moradores. Segundo o relato, o suspeito foi surpreendido por uma mulher que estava no imóvel e, ao perceber que havia sido descoberto, fugiu utilizando uma bicicleta. Durante a tentativa de escapar, o homem atropelou uma idosa que caminhava pela calçada, provocando ainda mais tumulto. Mesmo após o atropelamento, ele tentou continuar a fuga, mas foi interceptado por um motociclista que presenciou a cena e conseguiu contê-lo até a chegada da Polícia Militar. Diante da gravidade da situação, o suspeito e as vítimas foram encaminhados à delegacia, onde foram realizados os procedimentos legais e o registro da ocorrência. Suspeita de cometer pedofilia e aliciamento de menores pela internet é presa após caso em Ituporanga. A Polícia Civil de Santa Catarina, por meio do setor de investigação e capturas da Delegacia de Polícia da Comarca de Ituporanga, cumpriu um mandado de busca e apreensão em uma residência localizada no município de Nova Laranjeiras, no Paraná, durante uma operação que investiga crimes de pedofilia e aliciamento de menores para fins sexuais. A ação é resultado de uma investigação conduzida pela Delegacia de Proteção à Criança, ao Adolescente, à Mulher e ao Idoso, a DPCAM de Ituporanga, após a identificação de que uma das vítimas reside na região. Conforme as investigações preliminares, os crimes estariam sendo praticados por uma menor de 17 anos, moradora do estado do Paraná, que utilizava as redes sociais para atrair crianças e solicitar o envio de fotografias e vídeos de conteúdo íntimo. A operação contou com a participação de policiais civis da SIC de Ituporanga, apoio operacional da Polícia Civil do Paraná e acompanhamento do Conselho Tutelar de Nova Laranjeiras. 8h01, esse foi o Jornal da Educadora desta quarta-feira, que fica por aqui. Lembrando que você acompanha essas e outras informações ao longo do dia na nossa programação e também lá no portal educadora.com. Um forte abraço para você, uma excelente quarta e até qualquer momento aqui na programação da Rádio Educadora.
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0: Sabadão, bom sábado para você. Nosso muito obrigado pelo seu carinho, sua audiência. A você que não acessou, acesse agora portaleducadora.com, o portal de notícias mais acessado do Alto Vale. Notícia e informação em tempo real, né? Segue aqui o nosso Bom Dia Alto Vale.
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2: Bom dia. Exponha-se à transformação, tal como a janela aberta à luz da manhã expõe os seus desejos ao divino sol da transformação. Manifeste com vigor uma reverência ao poder superior e uma decidida intenção de se aprimorar, de resistir às tempestades dos problemas, de extinguir a ilusão e de andar com os pés firmes, sem medo de errar. Tome agora a decisão de se expor à transformação e deixe entrar a luz da esperança, mesmo que esteja chocado, magoado ou desanimado. Renove-se. É exposta ao sol que a plantinha se desenvolve e chega a ser árvore robusta.
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Dia. Aline Barros, 8h23, é o nosso Bom Dia Outro Vale. Manhã de quarta-feira, 17 de junho de 2026. Kate Perry.

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6: Horóscopo do dia, agora são 8h35. Nosso primeiro bloco de hoje, Mabel, bom dia.
7: Bom dia, Aristeu e ouvintes da Rádio Educadora. Hoje, quarta-feira, vamos falar do horóscopo desta manhã de 17 de junho. Áries. Sua expressão ganha intensidade e impacto. Você tende naturalmente aos excessos e aos prazeres, e isso pode potencializar de forma positiva seus vínculos. Você provoca e isso funciona. Touro. Os esforços de socialização que você fizer hoje podem trazer resultados bem positivos. Uma falta de sono pode derrubar sua energia ainda mais do que o normal. Está na hora de você reservar momentos para descansar. Gêmeos. As decisões que você tomar serão mais importantes do que nunca. Olhe para o futuro. Hoje, você tem tudo a ganhar para fortalecer sua resistência e, felizmente, para compensar suas fraquezas. Sua base moral está no lugar. E Câncer. Esse dia deve te trazer conforto tanto do lado profissional quanto do afetivo. Talvez você esteja sonhando com uma fuga para horizontes distantes. O diálogo está aberto e você não esbarra mais em um muro quando solta uma opinião. Daqui a pouco a gente continua nesta manhã de quarta-feira.

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3: De volta no Bom Dia Tu Vale, trazendo mais um bloco do horóscopo do dia. Mabel, com você.
4: Estamos de volta, vamos falar agora de Leão. Novas surpresas e mudanças positivas vão te deixar mais livre, mais alinhado com você mesmo e com seus desejos. Coloque algo novo no jogo. Saia com seus amigos e fortaleça sua vida social. Virgem, a sua originalidade faz com que você nem sempre seja fácil de alcançar. Experimente se colocar mais no lugar dos outros. É no seu casulo que você encontra as forças que precisa. Elas são combustível para encarar as lutas lá fora. Libra, você atrai as boas energias do seu redor. Só não deixe a distração tomar conta para evitar gafes. Você vai se sentir mais sintonizado com seu corpo e mais disposto a cuidar da sua aparência física. Aproveite para fazer passeios ao ar livre. Isso vai te fazer bem. E Escorpião, sua força moral está no auge, suas atitudes refletem seu eu mais profundo. E é aí que nasce o seu dinamismo hoje. O bem-estar toma conta de você, seu poder de influenciar os outros está mais forte, mas não exagere. Logo mais a gente traz a última.

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9: De volta no Bom Dia Tuvale, 10h36, Luan Santana.

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3: Vamos assim.

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5: Olá, muito boa tarde para você, ouvinte da Educadora. Tarde de quarta-feira, dia 17 de junho de 2026. Mais um Show da Tarde por aqui, eu sou Daniel Machado e vou junto com você até as 18 horas, te trazendo muita música e informação do portal educadora.com e a sua participação também sempre muito bem-vinda através do WhatsApp 992459200. E hoje vamos começando o Show da Tarde com César Menotti Fabiano.

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3: De volta com o Show da Tarde, 13 horas e 51 minutos. Aqui a boa música não para. Vem chegando Banners.

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6: Estamos de volta com o Show da Tarde, 14 horas e 3 minutos. Vamos dando sequência na nossa programação, lembrando você do sorteio especial, uma pizza da pizzaria Maria Gabriela de Itaió. Você quer saborear uma pizza? É só clicar no link lá no portal Educadora, você já vai saber as regras para participar desse sorteio especial. Vamos dando sequência, agora tem Selvagens à Procura de Lei.

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8: De volta com o Show da Tarde, 14h20. Bola rolando na Copa do Mundo, Portugal e República Democrática do Congo. Portugal vencendo por 1-0, com gol aos 6 minutos de João Neves. Logo, logo trazemos mais atualizações pra você. E agora tem notícia do portal educadora.com. Homem com mandado de prisão em aberto é detido pela Polícia Militar em Mirim Doce. A Polícia Militar cumpriu um mandado de prisão na noite desta terça-feira, dia 16, durante uma ação de patrulhamento realizada no município de Mirim Doce. A ocorrência foi registrada por volta das 20 horas, quando os policiais, durante rondas preventivas pela cidade, localizaram um homem que possuía um mandado de prisão ativo expedido pela Justiça.

Segundo informações da corporação, após a abordagem, um homem confirmou que tinha conhecimento da ordem judicial em seu desfavor e colaborou assim com os policiais durante toda a ação, não sendo registrada quaisquer resistência. Após os procedimentos necessários e feito o boletim de ocorrência, o detido foi conduzido ao Presídio Regional de Rio do Sul, onde permanece à disposição do Poder Judiciário para a realização dos trâmites legais cabíveis. Essa notícia em detalhes completa e outras você confere lá no portal educadora.com. Mais música por aqui no Show da Tarde, Jorge Mateus.

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7: De volta com o Show da Tarde, vamos trazendo mais música para você na United.

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6: 14 horas e 49 minutos aqui no Show da Tarde, trazendo para você Lauana Prado.

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4: De volta com o Show da Tarde, 15 horas e 4 minutos, atualizando o resultado do jogo. Portugal e República Democrática do Congo está 1-1 empatado, fizeram mais um gol nos acréscimos do primeiro tempo. Então, Portugal e República do Congo empatados 1-1. Daqui a pouco trazemos mais detalhes para você e notícias também do portal educadora.com. E agora tem mais música rolando por aqui, Jota Quest.

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Você ouviu Lady Gaga, Love Game, mais um sucesso aqui no Show da Tarde. 15 horas e 22 minutos, agora tem Luan Santana.

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0: 15h42, ótima tarde de quarta-feira pra você. 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Governo do Estado dá início às obras de recuperação da barragem norte em José Boatê. As obras de recuperação da barragem norte em José Boatê estão em andamento e avançam para uma etapa fundamental da reforma da principal estrutura de contenção de cheias do Vale do Itajaí. Os trabalhos fazem parte das ações do governo catarinense para fortalecer a gestão de riscos e também ampliar a segurança da população diante de eventos climáticos extremos. Após a assinatura da ordem de serviço em maio, a empresa responsável iniciou a mobilização das equipes e a instalação do canteiro de obras e os serviços preparatórios para a recuperação dos sistemas operacionais da barragem. Nessa fase, os trabalhos estão concentrados na galeria de descarga da estrutura. Para permitir o acesso ao fundo da galeria, foi executado um aterro provisório que possibilitará a retirada da galharia acumulada no local. A atividade é necessária para reduzir o nível de água das tulipas, estruturas responsáveis pela tomada d'água das comportas. Essa notícia com detalhes você confere no portal educadora.com. Ainda em destaque no portal Educadora, Rio do Sul abre seletivas regionais do Alto Vale do Itajaí e define os semifinalistas do Santa Catarina Canta. As seletivas regionais do Santa Catarina Canta, que é o Festival de Música Brasileira do Vale do Itajaí, começaram na noite desta terça-feira, dia 16, e Rio do Sul já foi a primeira cidade a selecionar suas vozes para a próxima etapa. Na categoria Infanto-Juvenil passaram os cantores Marina e Rayana Milena, e no geral Silvia Bozio, Isabela Sema e Zonildo Full, Rafaela Corrêa e Daniela Soares. Durante as audições, os candidatos foram avaliados por uma comissão julgadora com base em critérios como técnica vocal, afinação, dicção, rítmica, originalidade, presença de palco e também interação com o público. Agora, esses seis artistas aguardam o resultado das seletivas de Blumenau e Itajaí, que ocorrem na noite desta quarta-feira no Teatro Carlos Gomes e quinta-feira, dia 18, no auditório do Centre Eventos, Governador Luiz Henrique da Silveira, respectivamente, para disputar uma vaga na final. E as apresentações começam às 19 horas e são abertas ao público de forma gratuita. Essa e outras notícias você confere com detalhes lá no portal educadora.com. 15h45, já estamos de volta trazendo mais música para você.
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9: De volta com o Show da Tarde, 16 horas e 5 minutos. Já já tem flash ao vivo pra você. Agora tem Parmalee.

0: Você ouviu Lords Royals, mais um sucesso aqui no Show da Tarde. 16 horas e 11 minutos, agora vamos trazendo para você um flash ao vivo.
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1: Muito bem, muito obrigado, Franci, mais uma vez aí pelo flash. 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Para esse prazo, é Presidente. 16 horas e 13 minutos, agora vamos dando sequência no Show da Tarde, trazendo mais música para você. Agora tem Enzo Rabelo.
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3: Estamos de volta com o Show da Tarde, 16 horas e 33 minutos. Daqui a pouquinho tem bola rolando para você, Inglaterra e Croácia. Vamos trazendo atualizações para você, ouvinte da Educadora. Agora tem mais música, Pink.

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6: Estamos de volta com o Show da Tarde, 16 horas e 51 minutos. Daqui a pouquinho tem bola rolando para você, Inglaterra e Croácia. Agora vamos trazendo atualizações do portal educadora.com.
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6: Grupo de combate ao tabagismo oferece apoio para taioenses que desejam abandonar o cigarro. Parar de fumar é um desafio que exige determinação, mas contar com apoio especializado pode tornar esse processo mais leve e aumentar as chances de sucesso. Pensando nisso, o município de Itaió disponibiliza o Grupo de Combate ao Tabagismo, uma iniciativa voltada ao acompanhamento e também incentivo de pessoas que desejam abandonar o cigarro e conquistar mais saúde e qualidade de vida. A ação busca oferecer suporte aos moradores que enfrentam dificuldades para deixar o vício, promovendo orientações, acompanhamento profissional e estratégias que auxiliam na construção de hábitos mais saudáveis. O atendimento será realizado pela Vigilância Epidemiológica, que está localizada junto à Secretaria Municipal de Saúde. Interessados em participar podem obter mais informações e realizar o contato por meio telefone e WhatsApp 47 988010951. Mais detalhes dessa notícia e outras você confere no portal educadora.com. Agora vem chegando mais música, Baby Rexha.

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7: 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De volta com o show da tarde, 17 horas 21 minutos. Placar do jogo: Inglaterra 1, Croácia 0. Dando sequência no show da tarde, trazendo mais música: Major Lazer.

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8: 17:37. Placar atualizado: Copa do Mundo, Inglaterra e Croácia 1-1. Agora tem Fernando Sorocaba, participação especial Luan Santana.

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9: De volta com o Show da Tarde, 17 horas e 51 minutos, atualizando o placar do jogo da Copa do Mundo. 2 para a Inglaterra, 2 para a Croácia. Empatado então o jogo, final de primeiro tempo. Nos acréscimos, Croácia marca mais um gol. 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E eu vou ficando por aqui junto com o Show da Tarde. Muito obrigado pela sua audiência, pela sua atenção. Daqui a pouco já vem o programa Sua Parada de Sucesso. Em seguida tem muita música boa para você com o Bailão da Educadora. Forte abraço para você, uma excelente noite de quarta-feira e até amanhã. Tchau, tchau.

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0: Já já estamos de volta.
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0: grátis para os mais de 539 mil estudantes da rede estadual. Os novos programas chegam em um momento de crescimento expressivo da educação catarinense. Em apenas um ano, o número de escolas com educação integral passou de 75 para 519 unidades. Já o total de estudantes atendidos saltou de pouco mais de 10 mil para mais de 88 mil alunos. A secretária de Estado da Educação, Luciane Cereta, destaca que o trabalho faz parte de um planejamento iniciado em 2025.
1: Em 2025, nós lançamos um programa denominado Educação Levada a Sério. E o foco desse programa foi justamente as quatro missões que o governador Jorginho Melo nos deu: a infraestrutura escolar, a qualificação do ensino e da aprendizagem, o ensino técnico gratuito e a universidade gratuita. E hoje nós apresentamos conjunto de estratégias, de ações, justamente para o fortalecimento da aprendizagem dos nossos estudantes.
0: Entre as novidades anunciadas estão programas voltados ao reforço escolar, recomposição das aprendizagens e correção da distorção idade-série. O Aprender Mais oferecerá apoio em língua portuguesa e matemática para estudantes que apresentam dificuldades de aprendizagem. Já o fortalecimento da aprendizagem atenderá alunos

0: Alunos que ainda não consolidaram habilidades de alfabetização e letramento. Além disso, o programa Mais Tempo, Mais Saber amplia as atividades no contraturno com ações nas áreas de esporte, cultura, empreendedorismo, tecnologia e sustentabilidade. Outro fato que chama atenção é a expansão do ensino técnico gratuito. O número de matrículas passou de pouco mais de 12 mil estudantes em 2023 para mais de 55 mil em 2026.
1: Todas essas ações têm por finalidade melhorar os indicadores educacionais de Santa Catarina, porque eles representam o desempenho dos nossos estudantes e o desenvolvimento da educação pública estadual.
0: E fortalecer a permanência dos estudantes na escola, criando melhores condições para o aprendizado em todas as regiões catarinenses. De Florianópolis, da Rede de Notícias Acaerte, Amarílis Pequeno.

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